0: Olá, muito boa noite para você que está aqui na Sala Hollywood curtindo a programação da Li Carioca. Aperte o play, é um prazer estar de volta nesse espaço e é um prazer encontrar amigos, pessoas conhecidas, novos amigos e rever algumas pessoas que não vi há algum tempo. Muito boa noite para você, espero que você se divirta com a nossa playlist, com o nosso horário de programação. E é isso, Rádio Hollywood, Sala Hollywood, sempre um som novo, sempre DJs, inovando aí a programação. Então não perca as programações da Sala Hollywood, porque você só tem a ganhar. Uma ótima noite para Emma, que soube que tá chegando, ao Léo Original, meu amigão, boa noite. Boa noite também ao Te Amo Desgraça, ao Duque Away, ao Aquiles, obrigado pelo suporte, viu, DJ Aquiles? Estamos aguardando ao DJ Aquiles aí nas picapes, tocando aí música de boa qualidade para todos nós. Arte. Boa noite, Carla Casada. Parabéns, Carla. Casadinha, que coisa linda. Boa noite, Cris. Boa noite, Danilo. Boa noite, Darth Maul. Goiano Lendário, o Igor. Lebron não, né? Lebron já é de casa. Boa noite, Lua Nova. Boa noite. Hã? Não entendi o que ele disse, mas tudo bem. Medusa, boa noite para você. Seja bem-vinda. Misto. Nefer, boa noite, Nefer. Segunda-feira, 4:30 da manhã. Eu não vou estar, com certeza, é a hora que eu vou dormir. Nereia, boa noite. Nudli, boa noite. Boa noite, Preta. Boa noite, Sensata, Solitária MG. VIP 13673. Boa noite pra Zaya, minha linda amiga Zaya. Sempre conosco, sempre dando aquela força. Beijo, Zaya. Nós não temos falado muito, eu tenho andado bastante ocupada, mas tô com saudade de você, viu, Zaya? Então, gente, gostaram dessa introdução? Tivemos aí um remix bem animado e conhecido, que é importante para você cantar e dançar. Seja bem-vindo, você está na Sala Hollywood. O som de todos os ritmos você ouve aqui no Aperte o Play.
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Pois é, o som de todos os ritmos. E aí perguntam onde você encontra essas coisas? Nas pesquisas, na diversão e na pesquisa bem-humorada da DJ. Ela gosta de passear pelos ritmos, de brincar com as sonoridades. Então ela faz esse tipo de coisa e brinca mesmo, brinca pra valer, e a gente dança, a gente ri, a gente comemora a vida, porque é o que se há de bom, né? Pra fazer é celebrar a vida. Ô, meu pai, ela gosta de verdade. Então, muito boa noite a você que está aqui na sala Hollywood. Eu tô sentindo daqui do Rio essa alegria de vocês aí na sala, e é gostoso demais, é bom demais, viu? Continuem assim. Zaya, boa noite, VIP Chat, prazer em te ver. Boa noite, Solitário MG. Boa noite, Sensata, Preta, Nudli. Boa noite, Nereia. Boa noite, Nefer, Misto, Medusa. Boa noite também, a Lua Nova. Boa noite, boa noite, boa noite ao Igor Gaúcho. É T51, boa noite pra você. Pergunte ao seu amigo aí de chat: você já apertou o play? Aperte o play e ouça a programação. Dartmal, boa noite. Danilo, boa noite pra você. Cris, olá, boa noite. Boa noite, Carla Casada. Parabéns a Carla Casada. Boa noite, Aquiles. Boa noite, Alberto 52. Esse roqueiro, DJ Aquiles, hoje, se ele não bebesse, eu diria que ele bebeu, mas ele não bebe. Boa noite, Duque, é cara de pau mesmo. Boa noite, te amo, desgraça. Boa noite, Léo Original. Ô, miséria. Boa noite, pessoal da Hollywood. Vamos seguindo a programação, passeando de leve pelos ritmos e, com certeza, trazendo um pouco mais de diversão aí para o nosso coração. Bora lá?

Então é isso, muita animação aqui na Sala Hollywood com a programação Aperte o Play, direto aqui do Rio de Janeiro, Licarioca, e o Aperte o Play hoje, quinta-feira, dia 2 de outubro, começando o mês assim, bem animados, todo mundo aí de bem com o cardio, hein? Então, vamos curtir aí uma música bem legal nacional. Vamos curtir duas músicas nacionais e eu volto com uma lentinha para você poder respirar. Então vamos lá?

isso aí, muito boa noite a você que está aqui na Sala Hollywood curtindo a nossa programação, um passeio musical, passeio por todos os ritmos, ou quase todos, né? Quase todos, não dá para passear por todos, mas quase todos gostamos dessa brincadeira de passear por todos os ritmos, né? Então tivemos aí um rock nacional muito interessante aí dos anos 80. E você, como está aqui na nossa companhia, hein? Na Sala Hollywood? Seja bem-vindo você que está chegando, você que está dando aquela passadinha marota, seja muito bem-vindo aqui na Sala Hollywood, ok? Boa noite, Zaya, boa noite, Vampiros, boa noite, Solitário MG, Saci de Patinete, a Preta, Not Found, olha, Nudli, Misto, boa noite, Lua Nova, boa noite também para o Igor, Gaúcho Tchê 51, Dart Mal, Cris, Carla, Casada, boa noite, Brisado, boa noite, Aquiles, ninguém tá entendendo nada, mas deixa pra lá. Duque Way, boa noite, te amo, desgraça, miséria, boa noite também. Boa noite também, Léo Original, DJ Léo Original. Um grande abraço pro Felas, que mandou um recadinho aí pra gente. Felas, um grande abraço, felicidade aí pra mamãe. Muitos anos de vida. Bebravinha, um grande abraço pra você também. Bora, bora, bora continuar. Estaremos aí agora, respirando um pouquinho, tomando aquela aguinha gelada. Um ritmo mais tranquilo. Eu e você, aqui onde? Na Hollywood, é claro.

O country tem seu lugar na programação dali carioca. O country é maravilhoso e eu curto bastante que você esteja também curtindo esta playlist.

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2: Aqui, a música não para. 22 horas e 13 minutinhos aqui no Rio de Janeiro, horário oficial de Brasília. E você, como está? Estamos na Sala Hollywood, programa Aperte o Play com Li Carioca, daqui do Rio de Janeiro. Que bom que você está conosco, a sua companhia é mega importante para essas programações. Temos aí um staff muito elegante, um staff muito bem arrumado aí, sob a direção do Felas, do... Olha, Léo Original, da Emma, do Aquiles, da Loha, enfim, uma equipe muito bem estruturada, que tem aí uma equipe de DJs que, ó, só conferindo mesmo. Venha, convide seus amigos a estarem aqui na Sala Hollywood e conferir a programação dessa sala, que é top de linha. Então, vamos dando continuidade a essa programação de hoje, 22 horas e 14 minutos, para ganharmos, assim, um tempo. Então, que você esteja se divertindo, que você esteja gostando dessa playlist bem atípica, assim, muitos ritmos diferentes, mas essa é a proposta. A proposta é passearmos por alguns ritmos e você vai encontrar aqui alguns. Então, um beijo no coração, bora de música. Já tomou sua aguinha? Não? Então vai lá,

0: Uau! Explodiu! Que coisa boa, que energia maravilhosa que vocês estão compartilhando comigo. Inesquecível dia 2 de outubro de 2026. Explodimos aí de alegria, de contentamento, de descontração. Olha que coisa boa, né? Uau! Tem gente dizendo no PV que suou, eu suei. Quem será, hein, que tá suando aí? Vamos beber água, vamos tomar um suquinho, vamos acalmar os ânimos, viu? Vamos... Ai, ai, ai, se eu contasse ninguém acreditaria, mas é o pessoa... Você mudou. Então, boa noite, Zaya Solitário de Minas Gerais. Boa noite, Saci de Patinete. A Preta. Boa noite também, a Not Food. Boa noite, a Nessinha. Nietzsche. Ai, meu Deus, que nome difícil. É russo? Nietzsche. O Fortinho. Nessinha, boa noite, Místico, boa noite, Lua Nova, boa noite, Kuna Site, é isso? Kuna Site, boa noite, Igor Gaúcho, T51, muito boa noite pra você, boa noite, Darth Maul, Cris, Cleópatra, boa noite também a Carla Cansada, obrigada, ao Aquiles, que está aí dando o seu melhor na sala Hollywood. Boa noite, Apolo. Boa noite, Alegna. Seja bem-vinda, Alegna. Boa noite, Duke Away. Te amo. Desgraça, miséria. Boa noite também ao Léo Original. Ao Felos, que chegou aí. Muito bem-vindo. Boa noite, a Emma, o Carioca. Boa noite pra você, viu? Então... Bora dar continuidade, a gente tá caminhando pro final, hein? 22 horas e 28 minutinhos, vamos ouvir um pagodinho, né? Só pra não perder o costume, eu e você, aqui na Hollywood.
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Nunca é o fim. O fim é a morte, né? Não tem essa coisa de fim, terminou. A gente fica muito triste, mas sempre lá na frente existe um recomeço, né? Às vezes até para melhor. Então, que você não se sinta no fim, porque a vida ainda tem muitas surpresas para você. Boa noite a você que está aqui na sala Hollywood curtindo a nossa programação. Estamos caminhando aí para o fim dessa programação de hoje. Gostosa, gostosa, muito gostosa. Que bom que você esteve aqui, que bom que você veio, que bom que você participou. Obrigada por compartilhar conosco a sua alegria, viu? A sua energia maravilhosa. Deu para sentir aqui do Rio de Janeiro que você é top demais. Então, deixa eu te dizer uma coisa. A gente vai para o penúltimo bloquinho e logo logo eu venho me despedir de você e te agradecer mais e mais. Espero voltar em breve. Mas então, esse é o penúltimo bloco e eu volto para dizer bye bye.

Então é isso. Fica aqui mais uma vez o meu agradecimento a você que esteve conosco, né? A partir das 21 horas nós chegamos aí e começamos aí a animar a sala. Espero que você tenha se distraído, espero que você tenha passado bons momentos conosco e quero convidar você para estar nessa sala, a sala Hollywood, o Léo, o Felas, a Emma, o Aquiles, a Aloha. Tá aí essa turma que pode com certeza encaminhar você para se entrosar aí com a galera. Venha, venha, traga sua alegria, traga o seu a sua, vamos dizer, o que eu quero falar, traga a sua característica, você traga isso para a sala e a gente com certeza vai se juntar a você e fazer dessa sala uma grande sala, uma sala que realmente tenha bons momentos para oferecer, porque é isso que a gente quer: boa música, boas pessoas se distraindo, brincando, conversando. E foi demais hoje. Muito obrigada a cada um de vocês que esteve comigo nessa noite de sexta-feira aqui na Hollywood. Até uma próxima oportunidade. Fica aí com as minhas duas finaleiras. Beijo no coração, muita música e é isso. Tchau, pessoal.

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Boa noite, gente. Como vocês estão? Espero que estejam bem. Eu tô totalmente sem voz ainda, tentando me recuperar de uma inflamação na garganta, também conhecida como gripe, tá? Então, vamos tentar trazer uma emissão aí, pelo menos até uma da manhã, vai, meia-noite e 40, por aí, tá certo? O que nós vamos ouvir hoje? Eu não tenho nenhuma lista pronta, nova, tá? Então eu vou pegar aquela lista e vou tentar dar uma mexida entre reggaeton e hip-hop. A gente vai misturando, tá certo, gente? Se der, eu tento baixar alguma música, segundo o pedido de vocês no PV. Já já eu volto pra dar meu boa noite a cada um de vocês. E só vamos, gente. Tamo junto. É óbvio que eu vou tocar as duas melhores da noite já agora, de primeira, tá? As duas do Ozuna, claro, que é Escápate Comigo e Se Preparou. Bora de som.

0: E aquela vontade de escapar essa noite, né? Nem falo nada, gente. Quero deixar meu boa noite aqui a cada um de vocês. E mais uma vez, desculpa pela voz baixíssima, rouca, mas estamos aí. Meu boa noite fica pra mocinha, a moça má, que pra quem não sabe, assumiu a direção, tá? Isso eu ia contar tudo amanhã, mas eu já vou falando hoje pra galera já ficar por dentro, tá? A mocinha que tá assumindo a direção da Hollywood e tá assumindo junto com a Emma, comigo e com o Léo, tá certo? Pra quem não sabe, tá aí a nova formação da direção da Hollywood. Também quero deixar meu boa noite pro meu mano, te amo desgraça, o cara que tem o melhor GPS do mundo, velho. Ele fala o negócio e é aquilo ali e deu, mano. Também pra cá, pra visitinha, que nunca ouse nos deixar, né, cara? Tivemos uma conversa essa semana sobre isso. Não vou explanar porque eu não bebi, senão a gente tava explanando, tava tudo certo. Também pra Lelê, pra minha best, pra Legna, um grande beijo pra você. Pro meu mano Binho. Bom, o Binho tá indo já, mano, é cedo. Fica aí, irmão, tamo junto. Pro Carioca H também, boa noite. Pra Carla Casada, pra Cris, pro Darth Mal, pro Igor, pra Kuna, um beijo pra você. Também pra quem mais? Pro Misto. O Misto é o cara que, seguinte, mano, se vai pra balada com ele, esquece, você fica zerado. E o cara é sempre a presa número um de todo rolê, tá? É ele, tá? Eu não sou nada, é ele. Quando aponta pra cima, não é Deus, não, é Misto. Tá? Também pro Nietzsche, pro Nudli, pro Parro do F. Pra quem mais? Pra Preta, Pretinha também, meu boa noite. Cadê o Ursinho Roncão? O Ursinho Roncão não entrou, velho. Como assim, velho? Pera aí que vamos resolver isso agora. Pronto, tá aí o Ursinho Roncão. Também pra quem estiver nos ouvindo lá na Brasil, fica meu beijo. Eu sei que a Legna tá nos ouvindo, mas ela tá nos ouvindo lá e aqui. Também pro mano Capitão 01, que eu sei que tá aí. E pra Misteriosa, que eu não sei se tá ouvindo, mas já dei boa noite pra ela lá. Tá certo, gente? Tamo junto, vamos de música agora, porque eu tô sem voz pra falar. Só vamos. Mano Brisado, boa noite, irmão. Como é que você tá? Tudo certo? Vamos mudar um pouquinho o estilo? É só duas, três musiquinhas e já voltamos pro reggaeton. Vamos de Karol G e Nicki Minaj com Tussa.
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Meu boa noite pra Nath Japa, que ligou agora a rádio. Também eu acho que é a Michelle, talvez vá ligar, não sei, tem que pedir pra ela. E chegamos a 30 ouvintes. Muito obrigado, gente, vocês são demais.

Meu Deus, gente. A Ema sai da emissão pra me chamar no WhatsApp e fazer eu rir. Eu não posso, velho. Eu não posso ler a Ema em emissão. Não tem como não, velho. Tá louco essa menina, velho. Vamos agora com Net Natasha, Criminal. É isso aí, gente. Vamos lá, mais uns 40 minutinhos de emissão. E lembrando a todos que amanhã é o pancadão do F, tá? Amanhã é o funk proibido, então amanhã já vem com o fone de ouvido, aquele que tem o grave bem reforçado. Vem com a bebida, mas vem torto já, porque amanhã o bicho pega. Ah, e lembrando, vai ter caixinha de mensagem, tá? Pra gente comentar sobre qualquer tema. Para os curiosos de plantão que querem saber por que a Hollywood está mudando tanto, já coloca lá a sua pergunta lá, que a gente vai responder. Visitinha, te espero amanhã aqui, hein? Te espero amanhã. Amanhã é o melhor do funk. E é isso aí. Não existe o melhor do funk, né? É o pior do funk. E é isso aí. Bora de som.

só pra esclarecer, galera, amanhã tanto faz pergunta como falar qualquer coisa aleatória, recado, só pra gente ter conversa aqui na Sala Hollywood, tá certo, gente? Então, só manda a conversa e tá tudo certo. E já temos a primeira observação, né? Ah, o Fellas tá falando tão devagar, tão calminho, é porque não bebeu. Não, é realmente porque eu não tô conseguindo falar muito bem, tá? Mas também tem relação à bebida, né? A gente mais enrola a língua, mas tá tudo certo. Tipo isso.

E tá aí, acabamos de ouvir Maluma. Eu queria deixar meu boa noite. Eu não sei nem se ela tá nos ouvindo. Me chamou até de rico por não falar com ela. Pra Deusa Dourada. E também quero deixar meu boa noite pra Pitaia, que acabou de chegar, né, meu? E é isso aí, velho. Vamos continuando pelo menos mais uns 20 minutinhos. Vamos voltar pro hip hop. E eu juro que nós voltamos pro reggaeton, tá? Bora de som.

E é isso aí, gente. Meia-noite e 32 minutos. Ainda temos alguns ouvintes aqui conosco na Rádio Hollywood. Espero de coração que vocês estejam curtindo. A play foi montada na hora com o que a gente tinha aqui, que nem estavam nos planos a gente estar tocando hoje. Lembrando que amanhã, 21 horas, abriremos o Pancadão do F. E sim, é com funk, remix, é com... Cara, é só bagunça amanhã, tá? Amanhã lá nos meus stories, lá no meu Insta, o Tal Felas, vai estar a caixa do anônimo. É só você entrar lá e colocar seu recado ou a sua pergunta que a gente vai estar falando ao vivo, tá? Lembrando, sem zoar ninguém, que seja coisa pesada, falar mal, essas coisas não rolam. Mas se tiver uma curiosidade ou qualquer coisa do tipo, um assunto aleatório, só mandar lá, tá certo, gente? Vamos pro nosso último bloco, porque eu tô acabado e tenho que trabalhar amanhã ainda. É complicado. Vamos de que agora? Zion e Linux com Outra Vez. Outra Vez, essa é mais certa.

só para completar o papo que tá tendo na Brasil, é a mesma coisa, Omi. Eu sou do Sul, eu fui para São Paulo, mas não fiquei todo esse tempo, não. Bem menos que isso. E agora voltei pro Sul. O sotaque ficou uma maravilha. Porteira, portão, com meu, bai, mistura tudo, velho. Tá bem complicado. Bom, gente, vamos para a nossa última música de hoje. E lembrando que amanhã às 21 horas na Rádio Hollywood teremos o Pancadão do F. A melhor emissão, não vou dizer a melhor emissão, pelo menos das minhas, a melhor emissão é amanhã, tá, gente? Sábado às 21 horas. É só chegar, só colar, traga a bebida, traz o fone e já era. É, Nath, é isso aí, é mano, meu, cara, e tudo misturado, velho. E o melhor churrasco é o churrasco de grelha, desculpa aí aos gaúchos. Tamo junto, gente. Uma boa noite a todos. E vamos de saideira agora.

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algumas músicas mais novas, outras mais antigas. Mas não vou deixar de fazer essa coisa que é a gente falar de amor, por mais simples que seja.

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Muito boa noite, Goiânia! E um boa noite especial para todas as pessoas que vieram das mais diversas cidades desse país.

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Queremos abraçar o mundo, sempre achando que estamos prontos para tudo. Mas para proteger o sentimento profundo, utilizamos o mais frágil escudo. Pensamos que precisamos aprender errando. Mesmo sofrendo, continuamos tentando. Cientes de que, mesmo com toda essa dor, o que seria de nós sem tomar diariamente uma dose de amor?

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0: Obrigado, gente!
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Vivemos ansiosos, por vezes até mesmo receosos, desprezando nosso presente, presos num passado inconsequente e sem perceber, não nos preparamos para o futuro que está logo à frente. 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

0: Camisa 10, Ludmilla!
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0: Obrigado, Rio de Janeiro!
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0: Mais um!
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0: Vamos nessa, galera!
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0: E essa aqui se chama Pare um Pouco.
1: Música Pare um Pouco!
0: Canta comigo assim, ó.

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Vivemos ansiosos, por vezes até mesmo receosos, desprezando nosso presente, presos num passado inconsequente e sem perceber, não nos preparamos para o futuro que está logo à frente. Queremos abraçar o mundo, sempre achando que estamos prontos para tudo. Mas para proteger o sentimento profundo, utilizamos o mais frágil escudo. Pensamos que precisamos aprender errando. Mesmo sofrendo, continuamos tentando. 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

0: Chega, bora. Ninguém.
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